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1: Muito bom dia a todos, espero que tenham dormido bem e o seu acordar ainda seja melhor. Fiquem bem na nossa companhia.
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0: Bom dia, são 9 horas.
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2: Este fado, quando ouço, dá-me sempre arrepios, não é? Sempre.

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0: Agora falo agora de 20 minutos para as 10. Final das de primeira hora de manhã do Braça. Bom fim de semana, bom dia, bom sábado.
1: Vamos fazer uma festa.
0: Os vizinhos soltar. E a vovó Joaquina, esta é agora o Rui Bandeira. Foste tu. O que é que esteja, fique bem. Um prazer estar na sua companhia. Domingos Pereira consigo até ao meio-dia.

Brunna, Kenny Look, Serum e Donkey Look, e sa Vem para a Vitorino, a queda do Império. Hoje, 23 de maio de 2026, manhãs do Bessa até ao meio-dia.

Milhão Azevedo e Erba do Zucante, nestas bandoleiras. Chamos com o David Carreira e o Dibê Sissoko, Sissoko, Zegué.

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4: Olá a todos, mais uma vez, muito bom dia, obrigado por estar desse lado. Previsão do estado de tempo para hoje, sábado 23 de maio. Para hoje, pronta para céu limpo, embora aqui ou ali possa aparecer uma nuvenzinha mais alta, mas nada que possa impedir uma boa churrascada. O vento a soprar fraco, variável. A temperatura essa vai chegar aos 28 graus. Atualmente já estamos com 19 na cidade de Sternac e 22 de temperatura prevista para a próxima noite. O sol acordou às 5h39 e vai dormir às 21h23. Assim mesmo. Todos anunciados para hoje pela polícia em Engelsberg, na Rua de Mersch, em Luxemburgo, na Rua de Neudorf e em Frisais, na Rua de Robert Schumann. Para hoje, dia 23 de maio, é Dia Nacional da Luta contra a Obesidade, Dia Mundial da Tartaruga. Não seja tartaruga. E Dia Mundial das Migrações dos Peixes. Para você que está na estrada, boa viagem, conduza com precaução, olhe por si e pelos outros, porque isto não é tudo seu. Para aqueles que estão doentes, em casa, na clínica, volte de rápidas melhoras. Um forte abraço também para o Carlos Bessa e rápida recuperação. Sabe que tem todos os dias música portuguesa de segunda à sexta, entre as 6 e as 8 da manhã, ao sábado e domingo, entre as 6 e as 13. Nós vamos agora até às 11 horas com o apoio da Imobacendo. 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

Helena Correia, só filha de Portugal, 10 minutos depois das 10. Bom dia, bom fim de semana. Fim de semana prolongado, minha gente. Bora lá.

0: Virgílio Faleiro, no Santo Antão.
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0: Vão chegar as romarias e as festas, grandes festas de Portugal. Aproveite este poder.

0: Borel Silva e as meninas da terra dele. Vamos com o boi daí, vamos sair até às 11.
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Carlos Coelho, mês de agosto. Pois é. Olha, agora vem para aí uma menina venezuelana radicada na Madeira e uma estreia aqui na sua rádio. Salada da Madeira, ela que é venezuelana, mas pelo visto está na Madeira.

0: Ora bem, se não sabe de onde ir nos próximos fins de semana, aqui está a sugestão.
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0: Ora, este fim de semana começa hoje a festa do 21º aniversário da Associação Cultural Portuguesa de Kosdorf. Parabéns para eles, também parabéns para si, que essa é membro, é sócio dessa associação e é com isso que elas vivem. Por isso, parabéns a todos e logo à noite está o Marcos.
2: Oi galera, eu sou o Marcos e estou aqui com meu amigo Domingos Pereira, no programa de Domingos aos Sábados. Um beijo para vocês.

da Maria. Tânia Ilha Monteiro, casamento à portuguesa. 22 graus já estão em Esternaco, sempre a subir, até aos 28. Ora, agora que está bom tempo para fazer uma bela sardinhada, vamos ficar mesmo com as sardinhas. O novo do Léo e Leandro, desta dupla brasileira radicada em Portugal, Baile da Sardinha. Ahá.

0: Amarelo do Barril, a sardinha do Santo António.
1: Oi, aqui fala Irã Costa. É, o bicho. Agora é que o bicho vai pegar. Eu estou com vocês aqui na Rádio Active. Um abraço.
2: Essa é a nova onda que chegou nesse verão.
0: Vou pôr aí uma cedo até às 11 para fechar esta segunda hora de Manhãs do Bessa.

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1: Bom dia, são 11 horas.
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4: Ora, está então a previsão de Santa para hoje, 23 de maio. Visão aponta para céu limpo, embora com algumas nuvens altas. Vento fraco, variável. Temperatura máxima prevista para hoje, 28 graus, talvez estamos com 23 na cidade de Sternac. E 22 a temperatura prevista para a próxima noite. Ora, hoje, dia 23 de maio, é Dia Nacional da Luta contra a Obesidade, Dia Mundial da Tartaruga e Dia Mundial das Migrações dos Peixes. Se está na estrada, boa viagem. Conduzem com precaução, olhe por si pelos outros, fale com a Dona Prudência que ela diz tudo, tudo o que deve ser bem feito. Faça cuidado se circula pela região de Mersch na rua em Engelsberg, na rua de Mersch, a Luxemburgo na rua de Neudorf e em Frisais na rua Robert Schumann. Eles podem lá estar. Vocês sabem do que é que eu estou a falar. Parece o outro. Tem sempre rádio em português de segunda a sexta-feira, das 6 às 8, aos sábados e domingos, das 6 às 13. Estamos aqui para si, quero que esteja e fique bem, por estar na sua companhia, Domingos Pereira estará consigo até ao meio-dia. As manhãs do Bessa. Para aqueles que estão doentes, a casa na clínica vão ter rápida recuperação. Estamos em fim de semana prolongado, sim senhor. Fim de semana de Pentecostes. Por isso, desfrute. Faça por ser boa pessoa e por passar um bom fim de semana. Estamos na música com Paulo Oliveira, Ela é a Mulher.

Paulo Oliveira, Meleia Mulher. Este é o novo de Liam Cruz, Voltar para a Ilha. Nada mal para estar uma ilha com este tempinho.

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Os da Castela Silva e a casa da família são os vizinhos. Fala isso. Está aí a festa dos vizinhos. Há que fazer a festa dos vizinhos. Bem nada. Aqui é para a próxima sexta-feira, na ponte entre a Alemanha e este Esterreichbruck, entre Luxemburgo e este Esterreichbruck. É assim, senhor.

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1: Oh, quem vos fala é Kim Barreiros para a Rádio Active 106.5. 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
1: Bom dia e bem-vindos a mais uma emissão Trabalho e Sociedade, o programa da OGBL, nas ondas da Rádio Latina, aos sábados de manhã e depois ao meio-dia e 30 na Rádio Active Esternac, em redifusão. Hoje é a emissão do dia 23 de maio e a semana ficou marcada pelo discurso sobre o Estado da Nação do Primeiro-Ministro Luc Frieden, e é sobre isso que vamos falar, mas primeiro uma primeira proposta musical. Ele chama-se Simão Sina. Aliás, ele não se chama Simão Sina. Simão Sina é uma personagem e é um alter ego de Renato Ferreira, que está por detrás deste projeto, que se chama Simão Sina, e tem saído músicas através da Mirras PT Produções em Portugal, vários raps com letras bastante fracturantes, bastante diretas. Nós vamos ouvir Lápis Azul e voltamos logo a seguir.
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E o golpe final, o Digital ID. 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

Simão Sina com lápis azul, para mostrar que às vezes o lápis azul existe mesmo quando parece que não existe, porque afinal quem nos governa é que sabe aquilo que nos diz, não nos diz, nos comunica ou não. E é por isso também em Portugal tem havido uma onda crescente de contestação desde o fim do verão passado. Já houve muitas manifes, uma greve geral, e vai voltar a haver outra no próximo dia 3 de junho, convocada pela CGTP, que é um sindicato parceiro da OGBL desde 1992, e é por isso que nos solidarizamos com a CGTP nesta greve geral em Portugal no dia 3 de junho. A paralisação tem como alvo principal o pacote de alterações à legislação do trabalho e as políticas económicas do governo atual. Ou seja, a CGTP exige uma valorização dos salários e a reposição de direitos que são direitos adquiridos dos trabalhadores. A UGT não concorda com a data da greve e por isso ficou de fora desta greve geral, mas a UGT concorda nos pontos de oposição ao governo, assim como a CGTP. A greve abrange os trabalhadores dos setores público e privado, sindicalizados ou não, transportes urbanos e ferroviários, aviação e aeroportos. Mais de 500 voos estão afetados nesse dia 3 de junho por esta greve geral. Na saúde, enfermeiros e médicos fazem greve, professores e pessoal das escolas e universidades fazem greve, os serviços públicos e locais das autarquias também vão cruzar os braços neste dia 3 de junho, os agricultores, os trabalhadores dos setores da alimentação, das bebidas, hotelaria, turismo e os trabalhadores da indústria também aderiram a esta greve e espera-se que entretanto mais sindicatos vão aderir a esta greve. Quais são as principais reivindicações da CGTP e que a OGBL subscreve na íntegra? O combate ao pacote laboral. Os sindicatos exigem a revogação das medidas de alteração das leis do trabalho, que consideram representar um forte retrocesso social, e como vocês devem reparar, está a acontecer a mesma coisa no Luxemburgo, e não só no Luxemburgo, falamos aqui da Argentina há pouco tempo, em França é igual, há um sério recuo, ou tentativa de recuo nas leis e direitos, nas leis do trabalho, nos direitos laborais e nos direitos sociais dos trabalhadores desde há um tempo a esta parte, não só em Portugal, não só no Luxemburgo, mas um pouco por todo o mundo. E, claro, isto tudo levado pela onda de direita conservadora que começa nos Estados Unidos. Outras das reivindicações da CGTP, o aumento da precariedade, o protesto contra o alargamento do trabalho temporário, a facilitação de contratos a termo e o regresso do banco de horas individual. E também é contra a facilitação dos despedimentos que esta nova lei quer introduzir, a rejeição das novas regras que, segundo os sindicatos, tornam os despedimentos muito mais fáceis e baratos para os patrões, diminuindo a proteção dos vínculos laborais. Há também um ataque à contratação coletiva, luta contra, portanto, a CGTP quer lutar contra medidas que facilitam a caducidade das convenções coletivas de trabalho e retiram poder aos sindicatos. Também defendem a manutenção integral dos direitos da parentalidade e oposição a restrições legais ao direito à greve e à ação sindical, porque a lei atual em Portugal protege os pais, portanto, que são pais de filhos e, portanto, têm direito a uma certa flexibilidade porque têm filhos. Ora, esta nova lei quer retirar isso também aos pais. Depois, há também a exigência de aumentos gerais dos salários e pensões para combater a perda de poder de compra e fazer face ao custo de vida. O custo de vida que é levado também para cima devido aos preços da habitação em Portugal. Via recentemente um número em Portugal que 2/3 das habitações em Lisboa que estão para arrendar são para turismo de curta duração, ou seja, os tais Airbnb, ou seja, as pessoas não se conseguem alojar em Lisboa e isso está a levar tudo para cima em termos de custo do nível de vida. Portanto, quero aqui mais uma vez reiterar, a OGBL solidariza-se completamente com esta greve geral que a CGTP convocou para o próximo dia 3 de junho. CGTP que, aliás, vai enviar aqui ao Luxemburgo o secretário-geral do sindicato com o responsável pelo Departamento Internacional, João Barreiros, no próximo dia 19 de junho. Vão estar aqui no Luxemburgo para um encontro
com vários sindicatos da Confederação OGBL, Confederação Sindical OGBL, e também vai haver um encontro em Ramis, onde eles vão participar no dia 19 de manhã, e depois uma conferência convívio à noite na sede histórica da OGBL em Esch. Mas disso tudo vamos falar mais pormenorizadamente já de seguida e também em próximas emissões. Para já, a mais recente música de Bárbara Tinoco, Sangue na Guerra, saiu no dia 16 de maio. Vamos escutar.

melodiosa, pequenina, mas tão melodiosa e harmoniosa. Bárbara Tinoco com Sangue na Garra, uma música que ela dedica à filha. Ela foi mãe há pouco tempo e isso também está a mudar as letras da música dela e nós gostamos muito. Agora vamos sim falar sobre o discurso sobre o Estado da Nação que o Primeiro-Ministro Luque Ferreira proferiu na terça-feira. O discurso sobre o Estado da Nação decorreu à sombra das próximas reuniões da tripartida e por isso não foram feitos novos anúncios, já se esperava mais ou menos aquilo que o Primeiro-Ministro ia dizer, e os grandes temas atuais foram abordados nesta reunião, mas continuam sem soluções. Esta é a primeira reação, foi mais ou menos o que disse a Presidente da OGBL, Nora Back, depois do discurso de Luque Ferreira na terça-feira. É claro que os sindicatos teriam gostado de ouvir algo de positivo sobre o salário mínimo e algo sobre os 230 mil trabalhadores fronteiriços que vêm todos os dias trabalhar para Luxemburgo, também disse Nora Back. O que realmente nos falta é que este discurso tivesse realmente sido sobre o verdadeiro Estado da Nação. Algo que falasse sobre os trabalhadores transfronteiriços, que mencionasse a grande região enquanto território que devia estar a trabalhar como um todo, porque é também dessas zonas fronteiriças com o Luxemburgo que formam a grande região, que vem metade da mão de obra do país. A política nesse sentido não existe, lamenta Nora Back, e isso é um problema. Atualmente enfrentamos um verdadeiro problema de atração para atrair talentos para o Luxemburgo, e também vêm cada vez menos trabalhadores fronteiriços que já não querem vir para o Luxemburgo porque acham que as desvantagens são demasiadas, incluindo o trajeto, mas também salários que não lhes são oferecidos de maneira como se eles tivessem vindo de outros países. A União dos Sindicatos OGBL-LCGB lamenta, portanto, a ausência dos trabalhadores fronteiriços no discurso do Primeiro-Ministro, mas saudou os anúncios relativos, por exemplo, à saúde. Foi positivo. O Primeiro-Ministro afirmado muito claramente que a convenção entre a Caixa Nacional de Saúde e a Associação de Médicos e Médicos Dentistas vai mesmo ter assinada. O Governo não quer uma medicina a duas velocidades e que apoia esta convenção. Isso sossegou um pouco as hostes sindicais, que, eu admito, estão em polvorosa com a possibilidade das pessoas no Luxemburgo poderem realmente vir a perder a cobertura médica a partir do próximo mês de novembro, se esta convenção entre a CNS e a Associação dos Médicos não for assinada. Eu relembro que esta convenção caducou há um ano e meio, e a lei prevê que depois há cerca de mais ou menos um ano e pouco até a convenção acabar definitivamente. É esse ano que tem que servir para as negociações. Ora, neste momento, as negociações estão em ponto morto e faltam apenas alguns meses até novembro. O Primeiro-Ministro diz que vai dar uma solução, mas não se vê nada à vista. O discurso do Primeiro-Ministro teve um caráter com alguma preocupação social. Ele disse que a pobreza não é culpa dos pobres, mas os sindicatos querem ver verdadeiras ações e não apenas discursos. A Confederação Geral da Função Pública disse que teria preferido que o discurso tivesse tido lugar depois das reuniões da tripartida, para que tivesse realmente anúncios com alguma substância. As expectativas em relação à tripartida são bem evidentes. Os sindicatos OGBL e LCGB defendem que o poder de compra e a segurança no emprego também devem ser acrescentados às discussões. Para a União das Empresas, ou seja, para os patrões, o tema do salário mínimo está encerrado. Para os patrões, o Governo deixou claro que atualmente não há margem nas empresas para proceder aos aumentos pedidos pelos sindicatos. Ora, os sindicatos discordam, os patrões propõem mais ajudas sociais para aqueles que realmente precisam, os sindicatos respondem que não, essas ajudas sairiam do erário público, ou seja, do bolso de todos nós, e o que os sindicatos querem é que as empresas que têm arrecadado grandes lucros a fazer muito mais esforços nesta crise, ou seja, os tais que os analistas económicos em França apelidam de os aproveitadores das crises, paguem mais e ajudem no esforço coletivo desta crise que também tem, que também

certa origem no conflito no Médio Oriente, e enfim, o caos todo provocado pela política completamente despassarada de Donald Trump nos Estados Unidos, que afeta a política e a economia a nível mundial. O primeiro-ministro anunciou, por exemplo, que iam atribuir 13 mil euros por criança para combater a pobreza infantil, mas aqui o que falta saber é, todo o tipo de ajudas que o governo pode anunciar são bem-vindos, mas é preciso saber que já existem muitas ajudas sociais para ajudar as pessoas pobres. Mas é preciso também saber que 2/3 dessas ajudas não são pedidas pelas pessoas que realmente as podiam pedir. Ou porque o processo administrativo é demasiado complicado para essas pessoas, ou porque as pessoas não sabem como fazer isso, ou nem sequer sabem que essas ajudas existem. E depois também, claro, há aquelas pessoas que não querem pedir ajudas, mas não basta simplesmente instalar ajudas sociais, anunciá-las, se depois não há uma ação proativa para levar realmente essas ajudas sociais às pessoas que realmente precisam delas. Portanto, é por isso que a OGBL diz: discursos são bonitos, mas nós queremos ver ações. Portanto, vamos ficar a aguardar o que é que vai acontecer nos próximos tempos e, sobretudo, nas reuniões da tripartida no próximo mês de junho. Mais um momento musical. Falei há pouco de uma das namoradinhas de Portugal, Bárbara Tinoco, mas aí vem outra. Vem outra com muito potencial. Eu chamo-lhe uma mistura de Taylor Swift com Avril Lavigne. Ela chama-se Francisca Borges, só tem feito sucesso nos últimos meses, e aqui está mais outro, que saiu no dia 14 de maio. Altar. Oiçam bem. Diz-me que está tudo...

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1: Francisca Borges. Fixem bem este nome, porque a Kika vai fazer falar de si. A música saiu no dia 14 de maio, Altar. O teledisco é, mais uma vez, com aquela perfeição americana de várias pessoas a dançar, uma real preocupação em todo o que é feito no teledisco. É a mesma cantora que cantou Que Pena, há cerca de um ano, e Coitada da Tua Namorada, e que também teve grande sucesso. Uma cantora ainda jovem e que teve o seu primeiro concerto, penso que foi em Aveiro, agora em Abril, portanto ela é mesmo muito jovem, uma recente aquisição na música moderna portuguesa, e lá está, eu penso que ela vai realmente fazer muito barulho. Quem vai também fazer barulho é a CGTP, com a próxima greve geral no dia 3 de junho, e a CGTP vai estar no Luxemburgo. Aliás, a OGBL convidou a CGTP, a FENPROF e o Sindicato de Professores de Português no Estrangeiro para um encontro no Luxemburgo, e esse encontro vai ser durante mais sensivelmente 3 dias, entre 19 e 21 de junho. Tiago Oliveira, secretário-geral da CGTP, vai-se fazer acompanhar nesta visita pelo responsável do Departamento Internacional da CGTP, João Barreiros. Esta é a primeira visita de Tiago Oliveira ao Grão-Ducado desde a sua eleição para liderar a CGTP em fevereiro de 2024. O primeiro ponto da agenda da visita de Tiago Oliveira no Luxemburgo é uma intervenção na reunião do Secretariado Nacional da FENPROF na manhã do dia 19 de junho em Remis. Além de Tiago Oliveira, vão intervir nesse dia nessa reunião dos professores Nora Bach, presidente da OGBL, mas também Claude Cardoso, da direção da Câmara dos Assalariados, e também vai intervir um responsável do Sindicato da Educação da OGBL, com o qual o Sindicato de Professores de Português no Estrangeiro tem um acordo de parceria desde 1998. A reunião do Secretariado Nacional da FENPROF decorre de 19 e 20 de junho no Luxemburgo, e também é a primeira vez que esta reunião tem lugar no Luxemburgo a convite do Sindicato de Professores de Português no Estrangeiro e a convite do Departamento dos Imigrantes da OGBL. Depois, no dia 19 à noite, há também um convívio e uma conferência na Maison du Peuple em Esch, que é a sede histórica da OGBL, com Tiago Oliveira e também alguns membros da direção do Comitê Diretivo da FENPROF e também do Sindicato de Professores no Estrangeiro. Também de assinalar nesta grande agenda que no dia 18 de junho vai haver também um encontro de professores do ensino de português no estrangeiro, EPE, nas instalações da OGBL na cidade de Luxemburgo, no 31 Rue du Faure Naipers, que vai reunir os professores de português no estrangeiro e que vão debater sobre o estatuto da carreira docente e o futuro do EPE. Vou voltar a falar disto tudo em próximas emissões, portanto fiquem atentos. Na nossa agenda da OGBL para os próximos tempos, eu queria aqui dizer que a conferência sobre a pobreza, prevista para o dia 29 de maio, foi anulada, mas que estamos a trabalhar com o conferencista para tentar trazê-lo numa nova data aqui ao Luxemburgo. E queria também dizer-vos que no dia 6 de junho vai haver um serão Vibes de Portugal a partir das 19 horas no Centre de Loisir de La Madeleine, e é uma organização do Comitê de Fernandes Rodins do Departamento dos Imigrantes da OGBL. Vai haver comes e bebes e especialidades portuguesas e baile com a banda Compacto. E ao final da emissão de hoje, foi o que tivemos tempo para fazer nesta pequena meia hora, e voltamos a marcar encontro para a semana. É semana de férias escolares, mas vamos cá estar com mais notícias do vosso interesse. Musicalmente, deixo-vos com João Só, Tiago Nogueira e Miguel Araújo a cantarem Quem Não Sabe Amar. E então desejo-vos um bom sábado, um bom fim de semana e até para a semana. 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